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1: Boa tarde, Aruba. Não está claro, não está live. Agora nós estamos indo na abertura e emoção de partidaço de Aue.
2: Mas guarda, tem algo mais peligroso que o contra-ataque de Aue.
1: Metemos na emoção perfeito me dilante. 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
2: Essa aqui não é a tua emoção. Essa aqui é a estratégia para a vitória.
1: Gol! 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